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4: 9h40.
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10: 9:49.
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15: 10:04.
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Muito bom dia, agora são 10:06, hoje dia 6 de junho. Está começando mais um programa Alternativa Prime, uma ótima manhã para você. Hoje é dia do funcionário público aposentado, dia mundial à desertificação e à seca, e dia de São Ranieri de Pisa. Eu sou Rogério Rosa e vamos ficar juntos aqui no Alternativa Prime. Eu te convido para ficar com a gente até o meio-dia. Peço licença para entrar no seu rádio, pegar carona aí no seu carro, no rádio do seu carro. E a gente relembrar, a gente voltar no tempo da música, e relembrar grandes sucessos do passado.

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1: 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E a gente começa assim. Começa com Enya, Caribbean Blue.

Crazy Seal. E com essa eu vou terminando o primeiro bloco da playlist de hoje. Alternativa Prime 87,9. Tá na Alternativa, tá na Prime. Agora 10h16. Sai daí não, volto já já.

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12: 10:23.

0: Alternativa Prime 87,9 e a gente volta falando de saúde. 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
0: 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Eu volto com esse bloco de MPB, tocando Fagner, As Rosas Não Falam. Essa vai lá para minha amiga Sibeli.

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8: 10h38.
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14: Alternativa Prime de volta e com você até o meio-dia. Vamos de Engenheiros do Havaí?

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1: Difícil é viver longe desse seu cheiro mineiro de flor. Sai Guarabira, que tempo bom. Anos 80. E passou aqui na Alternativa Prime, antes Engenheiros do Havaí, Armas Químicas e Poemas. 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Agora é 10h45. Tô voltando, sai daí não.

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2: 10h51.
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6: É isso aí, Toninho Gapeto. A Prime não toca música antiga. Ela toca sucessos do passado. E vamos de Cazuza?

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9: 11:02.
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Camila, Camila, nenhum de nós. E antes ouvimos com Legião Urbana há tempos. E a primeira foi Vamos Fugir com Gilberto Gil. E assim a gente fecha mais esse bloco. Camila. Alternativa Prime, agora 11:14.

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4: 11:19.
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9: E o clássico de hoje é a música You Are My Love, da banda britânica Liverpool Express, lançada em junho de 1976. Onde você estava quando ela tocava assim no rádio?

0: Greasy, nos embalos do sábado à noite. Que tempo bom, hein? Final dos anos 70. Antes ouvimos Summer Nights, John Travolta e Olivia Newton-John. E a primeira, You Are My Love, esse clássico da banda Liverpool Express. Alternativa Prime 87,9, até o meio-dia juntinho aqui com você. Não sai daí não. Agora 11h30. 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
12: 11:34.
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9: 11:49.
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11: 12:04.
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0: Está começando mais um Gira Esportiva Alternativa. Agora é 12:04. E vamos rapidinho para as manchetes de hoje. Seleção brasileira. Endrick, Casemiro. Qual deve ser a escalação do Brasil contra o Haiti? Se ele perder, que dor imenso. E nos bastidores, Ancelotti faz mistério sobre escalação até para jogadores. Neymar vai a campo pela primeira vez com a seleção brasileira em 3 semanas. Campeonato Municipal Futsal de Arcos, que chegou à grande final. Em jogo único amanhã, dia 18 de junho, Cunha, Sencelti e a equipe do Cruzeirinho fazem a grande final do Campeonato Municipal de Futsal, lá no Centro Esportivo do bairro Cruzeirinho. Às 20 horas, jogão de bola, hein? E eu já vou aproveitando e dando boa tarde para a bancada esportiva mais animada de Arcos. Boa tarde, Alaor.
1: Boa tarde, RR, a voz refinada, radiante do Giro Esportivo, da Alternativa 87,9. Boa tarde a todos os ouvintes do Giro Esportivo, da Alternativa. Boa tarde ao Robinho, melhor batedor de, um dos melhores batedores de falta do Brasil, para ganhar dele só o Zico. E é isso aí, né? O homem chegou atrasado.
0: Chegou atrasado.
1: Você sabe por que chegou atrasado, RR? Você não vai saber nunca na sua vida.

0: Diz aí para mim e para todos os ouvintes.
1: Pegou o helicóptero do Giro Esportivo, estava lá nos Estados Unidos ensinando o Neymar a bater falta. Porque quando o Neymar voltar, já vai estar apto a bater as faltas pro Brasil.
0: Vamos saber dele agora. Bora.
1: Então, vou mandar a bola para você. Você vai dominar.
0: Mato no peito aqui.
1: Vai rolar para ele, para a bola parar no lugar certo e ele bater a falta.
0: Deixa comigo, Robinho, o batedor de faltas. Boa tarde, Robinho.
2: Bom dia, Laura, né? Bom dia, ouvintes da Rádio Alternativa. Bom dia, Rogério, né? O maior locutor, né? O locutor mais experiente da cidade de Arcos, da região de Minas Gerais, né? Um dos melhores do Brasil.
0: Isso é porque chegou atrasado.
1: Ele é esperto. Ele é esperto. Chegou atrasado.
0: Mas ele tá, eu tô com a folha de falhamento.
1: Tá ficando,
0: tá melhorando. Mas agora ele pegou pesado de novo, hein?
2: Um bom dia a todos os ouvintes aí, né? O pessoal que tá nos ouvindo. Seja uma quarta-feira abençoada a todos aí.
0: Maravilha, Robinho. Robinho, vamos começando a falar do...
1: Também, opa, fala aí. Tem o OSCAF também, já vai passar.
0: Opa,
1: os resultados aí.
0: Da OSCAF, a garotada lá do Ipiranga.
1: E também os jogos que vão ter no fim de semana.
0: Maravilha. Robinho, eu falei aqui... Vamos falar da seleção brasileira no segundo bloco. Eu falei aqui nas manchetes, você chegou, eu estava terminando... e amanhã, Robin, acontece a final do futsal lá no Cruzeirinho, entre as equipes Cunha e Celte, né, da prefeitura, e a equipe do Cruzeirinho, a partir das 20 horas, jogão de bola.
2: Pois é, Rogério, ontem não teve como eu estar indo lá no Bar Cruzeiro, né, porque eu estava trabalhando à noite, mas eu fiquei muito satisfeito em ver o Jader Dantas, né, lá, que foi um fracasso na cidade de Arcos, jogou fora do Brasil, voltando na ativa de novo, né, voltando a jogar bola. E assim, eu acho, pelo que a gente viu, né, desse campeonato, deu as duas melhores equipes da competição, né? O Cruzeirinho muito tradicional nessa parte de futebol de salão. Eu acho que é o único time de Arcos, né, mesmo, que joga futebol de salão direto. Isso eu já falei várias vezes aqui, volto a falar. O time da Sencel também é um time da garotada mais nova, os meninos lá 17, 18, acho que o mais velho tem 20 anos de idade, né? E assim, é um time que tem, né, essa questão de tá treinando, pós-esportivo, sabe? Então acho que vai dar uma final muito bacana na quinta-feira, convidar a população ali da Zona Norte, né, pra prestigiar lá a equipe do Cruzeirinho, né, vai ser um grande jogo, né, tomara que seja uma ótima partida. E assim, eu já vou declarar a minha torcida já de cara aqui pro Cruzeirinho, né, fui nascido e criado no bairro Cruzeiro, né? Então assim, ontem eu fiquei naquele negócio, vou mandar uma mensagem pro Bambano, como é que tá o jogo aí? Então, se perguntar, você acha
0: que coração de medida.
2: Perdemos pro Cruzeirinho. Então, assim, eu vou torcer essa final pro Cruzeirinho aí, mas que vença o melhor, que seja uma final limpa, né? Sem problema nenhum.
0: Exatamente. Robinho, só para atualizar, pessoal, inclusive eu que fiquei um período fora de Arcos, você começou na sua fala falando do Jader Dantas. Quem é Jader Dantas? Só pra mim, que não é da minha época.
2: O Jader, eu lá vou conhecer o...
1: Não, mas peraí, brincadeira, você não conhece o Jader Dantas?
0: Jader, não, por nome assim não me vem a memória. Eu fiquei...
1: Na Arábia, jogou...
0: Quase 15 anos fora de Arcos.
1: Profissional aí, cara...
2: O Jader...
0: Uns 15 anos fora de Arcos.
2: O Jader, a gente estudou junto na escola do Dorvina, né? Na mesma época. E o Jader, com... De 12 pra 13 anos, já despontava no futebol de salão na época, né? E aí depois, acho que com 17 anos, ele foi para o Minas Tênis Clube e profissionalizou, jogou lá em Uberlândia, no time de Uberlândia, que é profissional, jogou na Arábia Saudita, jogou numa série de países fora do Brasil, sabe? Foi profissional, chegou a ser convocado para a Seleção Brasileira.
1: Na Rússia também,
2: Na Ucrânia, então foi convocado para a Seleção Brasileira de Futebol de Salão. Então assim, é um cara muito renomado, né? Nessa parte de futebol de salão aqui na região, né? Igual ao Viola, né? O Viola... Futsal, o Viola.
0: Sim, sim.
2: O Viola é mais conhecido como Boreto, né? Fora
1: Boleto.
2: De ar, Boreto. Então, assim, eu fiquei bacana, porque eu conversei com o Jader um tempo atrás, e falei, Robinho, eu não mexo com bola, não, tô com problema de joelho, tô fazendo um fortalecimento. Então, quer dizer que deu certo, ele voltou a jogar e é um prazer ver um amigo da gente voltando ativa, né, depois de muito tempo.
0: Exatamente. Eu perguntei, porque você deu destaque pro Jader, né? E me desculpe aí, Jader, eu fiquei 15 anos praticamente fora de Arcos. Eu sou da época do Caim, jogando bola ainda, entendeu? Então assim, fico feliz em saber que tem um jogador desse nível, desse quilate, que é o Jader.
2: O Jader, e
0: Arconense, né? Parabéns, Jader, fico muito feliz.
2: O Jader foi referência aqui, né, em Arcos, na época de 2000, De 2000 até 2006, se eu não me engano.
0: Eu não estava em Arcos.
2: Foi essa época que ele estava no profissional e, sim, ganhou muitos títulos, né?
0: Que maravilha.
2: E foi convocado para a seleção brasileira, sabe? Então, assim, é um cara que tem um nome muito forte, né, no futsal, dentro do Brasil, não só em Arcos, é dentro do Brasil.
0: Robinho.
2: Você vai pro Jardim em Belo Horizonte, ele é muito conhecido lá no Minas, lá no jogou no Ubra também, me parece, lá no Sul. Nossa, é um cara muito conhecido.
0: E o Jader jogou por qual equipe?
2: Ele tá na equipe do Cruzeirinho.
0: Maravilha. E já fico aqui, desde já, um convite para o Jader vir participar aqui com a gente na bancada. Viu, Jader? Tá convidado, vai ser um prazer aqui para o Giro Esportivo, né? Participar aqui da bancada e contar as suas histórias, essas andanças aí. Fala, Alaô.
1: Você tá falando aí também, o Jader saiu muito novo, como disse o Robinho. Então, ficou muito tempo para fora. Bora. Tem pouco tempo que ele está aqui em Arco, voltou para Arco de novo. Você também ficou. Então, deu esse desencontro e...
0: Quando ele estava se destacando aí, 2000 e...
2: Ele me parece que profissionalizou em 2001, não sei se foi 2000 ou 2001. Ele ficou profissional até 2007, 2008. Depois ele foi, jogou dentro do Brasil, né? Parece que 8 anos. Depois ele foi para a Rússia, jogou na Ucrânia, jogou no Azerbaijão... E me parece que em 2014, 2015, ele parou de jogar bola. Em
0: 2007, 2008, ele estava em Fortaleza. Por isso que eu não conheci, mas está feito o convite aí, Jader. Vai ser um grande prazer você reconhecer.
1: Fortaleza em
0: representa.
1: Qual praia?
0: Ela tem a Praia do Futuro, tem a Praia de Iracema, fica ali perto da Associação Atlética Banco do Brasil. É ali na... ali na Praia de Iracema, que tem uns grandes shows, a virada Iracema, do ano.
1: Que é um livro, né? Que tem um livro Iracema.
0: Iracema. Muito bom, né? Iracema.
1: Isso. Iracema é uma índia.
0: Uma índia. É a Virgem dos Lábios de Mel. Aqui é a cultura. Pessoal, eu vou chamar o... Alaor, quer falar lá da final de amanhã, lá no Cruzeirinho, que vai ser um jogão de bola.
1: Não, é uma finalíssima, né, entre Cruzeirinho. Eu queria ver se ficasse, não tinha jeito da Cruzeirinho ser ação mais, porque o Dô jogou contra. Que dia perguntei o Robinho ficou em cima do muro.
0: Ficou.
1: Agora hoje ele ficou, não, você viu a pressa dele?
0: Mas já abriu o coração. Tá certo, Robinho.
1: Já foi logo pro Cruzeirinho, porque o Ceação ficou pra trás, né, mas quem joga é Cruzeirinho e... Como é que chama o time?
0: É o Cruzeirinho.
2: E o Cunha San Celtic,
0: né? É o time da prefeitura, do Polo Esportivo.
1: O time da prefeitura, então, um grande finalíssimo aí lá no Cruzeirinho, um jogo de alto nível aí. E o Cruzeirinho, igual disse o Robinho, né? É um time que tem bagagem no futebol de salão aqui em Arcos. É um time que tem nome feito, tem uma história.
0: Né?
1: Porque a história você não consegue ela em 2, 3, 4, 5, 10 anos. A história você demora muitos anos para conquistar uma história. Então, o Cruzeirinho tem essa história.
2: O Cruzeirinho foi a primeira equipe em Arcos a ter uma escolinha de futsal. Isso foi na época de 99, 2000, com o Antônio Clarete, era goleiro. Depois o Indinho sumiu lá, teve vários projetos lá dentro. Então, assim, futsal dentro de Arcos, já teve equipes melhores que o Cruzeirinho,
1: né? Ceação, Ipiranga, Nestlé, assim,
2: não pode comparar,
1: incomparável,
2: né? Com investimento, mas time que joga futsal direto há muito tempo
0: é referência, né?
1: Um grande
0: referência.
1: Jogo lá, né? Uma boa pedida. É amanhã que horas?
0: Amanhã a partir das 20 horas.
1: Uma boa pedida.
0: A quadra aí, lá vai estar maravilhosa, né, Robinho?
2: Com certeza.
1: O pessoal ia assistir, eu particularmente no posto, que tem treino no Ipiranga, o treino lá é à noite.
0: É, aí.
1: Então, acaba 9h30, 9h.
0: Conflita aí a agenda sua.
1: Esse dia que o Rô tá de bem, né? Entendi que ele leva o treino até, se deixar, fica até meia-noite.
0: Ainda mais agora, com esses jogos aí da Oscar, o Rô tá todo atento. Não só ele. Ele, você e toda a equipe.
1: Toda a equipe, né?
0: Toda a equipe lá do Ipiranga. E falar em Ipiranga, ontem eu encontrei, foi com... Passei, deu a gente falou boa noite pro Zé Baixinho, lá do Ipiranga.
1: O Zé Baixinho, grande.
0: E o Zé Baixinho é a referência da torcida ipiranguista.
1: Não só da torcida, é referência Arcos, do Ipiranga, né?
0: E de Arcos
1: também, todas as equipes de Arcos gostam do Zé Baixinho.
0: Exatamente, grande Zé Baixinho.
2: Tem um segundinho?
0: Fala.
2: Nós fomos lá no Torino, né, fazer um jogo das quartas de final. Aí o Zé Baixinho foi com nós, lá. Fomos lá, né, foi... Daí chegamos, o cara falou assim, esse torcedor aí que é lá de ar, que fica xingando bandeirinha. Então assim, o cara é conhecido na região inteira também, né?
1: É regional.
0: O Zé Baixinho já é referência.
2: E eu nunca vi falar do Zé Baixinho arrumar uma confusão, arrumar uma briga em campo. Nunca, nunca. Sempre torceu, daquele jeitinho dele ali, né? Mas um cara muito leal.
1: Manda
2: muito
1: uma cerveja no...
0: Exatamente. Muito leal. Quem sai...
1: Porque o torcedor tem um direito na arquibancada de falar, né? De torcer, de... Tá ali com igual, fica no bandeirinha ali, vamos lá, sua bandeira e tal, mas nunca manda uma coisa no bandeira, uma água, até mesmo algum objeto. Então isso é muito importante, né? O exemplo do Zé Baixinho.
0: Falar do Ipiranga sem falar do Zé Baixinho, não falou a história do Ipiranga, não é?

0: Isso.
1: Zé Baixinho. E quem sai com a orelha Zé quente? Zé Baixinho,
0: Cipó,
1: né? Isso, Cipó. Opa, Cipó, que é isso?
0: Dá um pouquinho.
1: Nossa senhora, vamos fazer uma lista aqui, falar daqui a pouco. É. E quem sai com raiva ou com a orelha quente do jogo, quando o Zé Baixinho tá ali no alambrado, é só o Bandeira.
0: Só o Bandeira. Né?
1: Isso. Pessoal, eu vou chamar o...
0: Mas antes de chamar esse intervalo, é rapidinho.
1: Diga.
0: Ah, o Zé Baixinho corre muito ali, então ele tem que beber uma água, né? Ali também, né, para... Quando que a gente deve beber água, Robin?
2: Quatro, ainda quatro dias com sede, né?
0: Não, é.
1: Não.
0: E você, quanto que a gente tem que beber água,
1: R? Quando eu estou sem sede, quando a gente bebe água com sede...
0: Eu o R agora.
1: Você já está desidratado.
0: Então, então
1: é assim importante. Como acontece também, olha lá, te interrompendo. Quando é que você toma a sua vitamina C e chupa laranja?
0: É antes de você ter a gripe, né? Bem antes, um mês, dois meses antes de começar o inverno. Então você prepara bem para não ter aquela gripe forte, né?
2: Por isso que eu falei que é o maior locutor que tem nessa região nossa.
0: Mas então é. E aqui também é cultura, né?
1: Muito obrigado, Robin. Mas o seu dia está cortado. Vamos pro intervalo e a gente volta já na sequência.
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3: De volta com o Giro Esportivo, agora meio-dia e 22. Alaor, vamos falar do Ipiranga, do campeonato da USCAF. Ipiranga já está caminhando para a final, né?
4: Isso, então a USCAF é semifinal agora, né?
3: Então Ipiranga e o Vila.
4: Ipiranga e o Vila. Eu vou falar os resultados primeiro.
3: Ah, ok, vamos lá, né? Vamos atualizar aqui.
4: Então Ipiranga a gente já tinha dito aqui anteriormente, na categoria 2017, ganhou de 6-1 do Praça de Esportes de Cambelo, ou de Cambelo, desculpa, de Bom Despacho, e estava esperando o vencedor de Vila América e Lanús para ver quem ia disputar a final, né? Que vai disputar a final. Então a Vila, infelizmente, perdeu de 2-0 para o Lanús. Eu falo infelizmente por quê? Porque aí, ficando Vila e Ipiranga aqui na final, se ficasse nessa categoria, por todo jeito o troféu viria para Arcos, né? Seria muito importante.
3: Então, o Vila tá fora
4: o Lanús. Lanús, que é um time muito bom. Isso é bom pra gente se precaver, né? Porque o time da Vila é muito bom e foi eliminado nas categorias, todas as categorias quase. Eu vou ver aqui se
3: que
4: foi
3: pena todos. Que o Vila não vai participar da final. Seria muito bacana aqui.
4: Primeiramente, eu quero agradecer o Rô, né, que mandou pra gente. O Rô é o. Que comanda a escolinha do Ipiranga, professor Rô.
3: Isso.
4: Um abraço pro Regis, que vai fazer aniversário na sexta-feira. Não esqueça da gente mandar os parabéns para ele aqui.
3: Vamos
4: anotar
3: aqui. O Rô
4: também fez, né?
3: A gente falou. Né? Grande abraço, Rô. Você e toda a sua equipe.
4: E o Juninho também, um abraço pro Juninho. Tem aí a Isabela, a Cássia, a Priscila, esposa do Juninho também. Então, um abraço para elas aí, que faz parte da escolinha.
3: Ah, maravilha, é a equipe toda.
4: É a equipe. Então, regional da USCAF. Então, vamos lá nos resultados, né? Então, na categoria 2015, Vila América 6, Praça de Esporte 2. Isso foi a semifinal. Vila América 0, Lanús 4. Então, onde que o Vila perdeu, aí ele jogou primeiro com o Praça de Esporte, ganhou, depois jogou com com o Lanús e perdeu, né? Então, o Lanús também passou de fase, time muito forte. E na categoria 2014, Lanús 6, Afacém 1. E Vila Esporte Clube 1, Associação de Bom Despacho 3. Então o Vila também nessa categoria 2014 foi eliminado. Favorini 3, na categoria 2013, Favorini 3, Els 4. E também Els 0, Catira 5. Então o Catira passou aí para estar fazendo essa semifinal também. É muito time bom.
3: Essa equipe do Catira é de qual cidade?
4: A cidade certa, não sei. O Catira até estava na reunião lá. Você lembra?
3: Catira ou Catita?
4: É o Catira.
3: Catira.
4: É. Então, vamos lá para 2012. A Facem 0, Lanús 0. Nos pênaltis, o Lanús ganhou de 4-2. Els 5, Vila América 0. Esse time deve ser muito bom para ganhar do Vila, sim, viu? Associação 1, Vila América 1. Nos pênaltis, o Vila América ganhou de 4-3. Então, vamos mais aqui. Aí depois o Vila pegou o time do Catira. Né? Então, Catira 4, Vila América 0. Essa categoria 2010-2011. E é isso aí. Vai ter os jogos agora das semifinais também no fim de semana agora.
3: Ah, tá.
4: São jogos super importantes. Muitos times vão disputar, né? Então, esses jogos que vão ter, o Rogério, vê se eu consigo aqui achar o rapidinho.
3: É por, isso que, amanhã Regis e companhia, você, a turma está toda lá.
4: É, preparando a tá sendo turma, agarrado, né? Lá, né, no treino, né?
3: Que bom, né? Que bom.
4: É, então, aí, ó, na categoria 2016 vai jogar Lanús e Favorini. Na categoria 2015 vai jogar Ipiranga e Afacém de Moema. Na 2012 vai jogar Favorini e Lanús. Na 2013 vai jogar Ipiranga e Afacém de Moema. Na categoria 2012, Ipiranga e Lanús da Lagoa da Prata. E na categoria 2010 vai jogar Favorini e Vila de Formiga. Vila de Formiga, a gente foi lá, jogou, perdeu de 1-0.
3: Eu me lembro quando você jogou lá.
4: Então, esses são os confrontos, né? Sexta-feira a gente vai detalhar mais, que é muita coisa aqui que tem para falar. E é isso aí, parabéns aí o Rô, parabéns a todos aí. Esse resultado do Vila ser eliminado é bom para se precaver, né? A gente se precaver lá, porque tem muitos times bons. Haja visto que a Vila é um time arrumadinho, treinado pelo Vinícius e pelo Thiaguinho. Também tem Matheus, tem mais alguns que ajudam lá. Então, um time muito bom e foi eliminado. Você vê que a gente tem que treinar
3: alto dobrado nível, né?
4: E tentar levar o time para a final e ser campeão, né?
3: Aí foi uma pena a equipe do Vila não estar participando mais, né? Ter saído aí, foi uma pena.
4: Isso, então na sexta a gente vai falar mais, vai falar os times que vão jogar agora sábado, vão falar as chances que tem cada time de ir para uma final aí. Então agora que é hora da onça beber água, né?
3: Agora que ela vai beber água, certíssimo. Algo mais aí da USCAF?
4: Não, é isso mesmo. Eu tenho aqui os jogos aqui, né? Igual eu já falei, né? Quem vai jogar contra quem. E sábado a gente... sexta, se Deus quiser, a gente detalha melhor aí os times que vão jogar lá. A gente vai falar todos os times que vão jogar no sábado.
3: Convido o Regis para dar uma passadinha aqui, ou alguém lá da comissão dele. Que
4: seria
3: possa
4: bom,
3: ver.
4: Né?
3: Seria maravilhoso.
4: Eu vou ver
3: falando
4: se algum deles vem
3: aqui na sexta, de vocês. É, né? Convida alguém lá, tá convidado. Um grande prazer.
4: Se der na sexta, na outra, né?
3: Exatamente. Principalmente o dia que...
4: Aqui no caso, aqui já tem dois na final, viu, Rogério? Você vai disputar agora o fim de semana, é a semifinal. Então, o que acontece? Os dois que já estão na semifinais, tem dois aqui do Ipiranga que já tá na semifinal, que é 2017 e 2016. Essa já tá na final.
3: Essas três 17
4: e 16 tem que vencer para ir pra final. Se conseguir vencer as três, vai com 5. Se conseguir vencer uma ou duas, vai com 3, 4. Então, o intuito é tá passando quanto mais categoria, melhor, né?
3: Então, claro. Então, a garotada de 16, 17 anos já estão na final.
4: 2016 e 2017.
3: E
4: seria anos. O quê? 2016 é de 10 anos, é 2017 de 9 anos. Então, a categoria sub-9, sub-10.
3: Ok, já está na final. Maravilha. Então, já estou convidando o Regis.
4: Tem o Regis, tem o Juninho, tem um monte de gente que
3: tá aqui. A turma toda, as esposas deles, né, que ajudam muito lá nesse trabalho.
4: Qualquer um deles puder vir cá.
3: Já está convidado e para trazer o troféu, colocar aqui na bancada.
4: Não, mas calma.
3: Não. Vai trazer.
4: O troféu só depois que ganhar.
3: Exatamente.
4: Vamos jogar primeiro.
3: Já está convidado, já está convidado. E eu vou, 12:30, já vou chamar mais um bloco comercial e na sequência a gente volta para falar de seleção brasileira.
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8: De volta com Giro Esportivo, agora é 12:35. Robinho, Endrick ou Casemiro? Qual deve ser a escalação do Brasil contra o Haiti?
9: Rogério, não sei se o Alaú concorda comigo, né? O primeiro jogo ficou bem claro que a seleção brasileira, ela é muito lenta com o Casemiro e com o Matheus Cunha, né, que são os dois volantes. O Matheus Cunha é um volante que sai mais pro jogo, né, mas também não é muito rápido, e o Casemiro é muito lento. Então pegou uma equipe muito arrumadinha, que é a equipe de Marrocos, né, a equipe bem acertadinha. Então o Brasil tomou um caldo, né, no primeiro tempo. Depois ele tirou, colocou o Fabinho, né, que é um cara mais de marcação, que fica na frente da área. Foi que o Brasil deu uma melhorada, né, liberou mais o Matheus Cunha pra jogar no meio de campo, chegou mais próximo, né, o Paquetá melhorou um pouco. Mas eu acho que

0: Entre, acho que eu deveria entrar com o Endrick, mas vai entender cabeça de técnico, né?
1: Olha lá, ó. Endrick ou Casemiro?
2: É, o Casemiro, é, como a gente falou aqui na segunda, falou hoje, o Robinho voltou a falar, né? É muito lento, né? Parece não estar bem preparado fisicamente. Deu para
1: se notar psicológico
2: isso, visualmente.
1: Tá, psicologicamente também, ele está meio estranho. É, ele está caçando com as confusões lá nos treinos com o próprio Endrick, que as faltas que ele fez no Endrick. Ele, não sei, parece que ele pessoalmente está com algum problema.
2: Quando acontece isso, moçada, o bancado? Acontece isso quando o jogador ele não está dando conta e tenta fazer aquilo que ele não dá conta, e o, igual no caso do Endo, deve ter
1: deixado.
2: Então, o jogador apela, vê que não, ele mesmo está se perdendo na posição.
1: Concordo.
2: Né, por falta de ritmo de jogo ou falta de preparação física adequada para estar disputando uma Copa do Mundo. É onde que a gente fala aqui, Neymar, bom demais, cracaço de bola, flutua em campo, é um jogador leve, um jogador de drible fácil, um jogador que põe respeito no adversário, mas isso aí, se tiver 100% fisicamente e tecnicamente, né? Mas o Neymar vem de mais de mês parado aí, agora que começou aí no campo agora, no treinamento de ontem,
1: isso.
2: Sem chuteira, só pra fazer uma corrida lá, uma preparação, vai demorar isso aí. A gente já falou isso lá no começo da Copa, que é difícil esse estiramento na panturrilha. Então vai demorar aí o quê? Vai demorar mais uns 10 dias para chegar, mais ou menos. E depois, para pegar ritmo de jogo, demora mais uns 3, 4 jogos. Aí já tá na
1: das quartas para as semifinais.
2: Então já é jogo eliminatório. Então, eu acho que fica muito corrido o tempo passa, gente, o tempo não espera. Então eu acho meio difícil, mas qualquer 20 minutos ali, usando o Neymar ali, vamos supor, tá perdendo, tá lá no banco, põe o Neymar lá uns 15, 20 minutos, e ele vai lá e pode até resolver, né, com esse tempo hábil.
0: E eu acho que o Neymar deve entrar. Se o Brasil fizer um bom resultado, né, lá no primeiro tempo... Né,
2: não, contra a Haiti vai não.
0: Se ele fizer um bom resultado, eu acho que ele, se ele tiver no banco, ele coloca ele um pouquinho pra pegar a ritmo.
2: Não, mas falou que não tem condições pra sexta, não. Aí se tivesse, era bom, que adiantava o processo, né? Isso. Mas não tem, e a seleção não vai querer queimar o filme deles de jeito nenhum, né? Enquanto o cara não tiver apto 100% a estar disputando a partida fisicamente, eles não vão liberar.
0: E essa Copa do Mundo tá diferenciada, porque você pega... Só a França ganhou de 3-1, né? E a Argentina de 3-0. Foi alguns jogos mais tranquilos. O restante foi jogo muito pegado, jogo de empate, 0-0, 1-1, 2-2.
2: Mas você me fez a pergunta, eu não te respondi, foi atalhando, né? Endrick ou Casemiro? O Endrick não é da mesma posição do Casemiro. Para pôr o Endrick no lugar do Casemiro, teria que mudar o esquema de jogo ali do Ancelotti, né? Da seleção brasileira. Então eu acho que no lugar ali desse menino, do Casemiro, o Ederson. Bom jogador, muito bom, forte fisicamente, forte, tem a pegada boa, passe bom. Então, um jogador que encaixaria ali certinho no meio de campo do Brasil. Mas a gente não está lá no dia a dia para ver o condicionamento de cada jogador. Mas se o jogador foi convocado para a seleção, tirando o Neymar, desde que ele já fez uma avaliação ali da forma física, da forma técnica do jogador para estar ali, né? Então o Ederson seria uma boa pedida no lugar do Casemiro, e outro também que eu mudaria, o Paquetá, né? Levaria o Paquetá pro banco, mudaria também o lateral direito também, que é um zagueiro, tentava um lateral de ofício para dar uma consertada ali, porque se não fizer isso, com os jogos que a gente tá vendo aí dos outros times aí, o Brasil vai passar por.
1: Falar em jogos dos outros times, o Robinho começou a falar aqui, que jogão da França ontem.
0: Pois é, eu até fiz uma pesquisa, que eu falei aqui na segunda-feira que eu ia fazer e trazer pro pessoal. E ontem teve uma entrevista de um jogador da Costa do Marfim, que ele falou a mesma coisa que a gente vem falando aqui, né? Eu tô vendo também a imprensa internacional falando, que é a questão da naturalização de jogadores pela França. O menino da Costa do Marfim falou o seguinte: nós perdemos de 3-1 para a seleção mundial, porque a França hoje ela tem jogadores de várias nacionalidades, tudo naturalizado, né, francês. Que é o que a França faz, ela busca nos países africanos os melhores jogadores, leva para a França e naturaliza esse pessoal. Então eu fiz uma relação aqui: a França tem 14 jogadores naturalizados, 8 são titulares.

0: é uma seleção, né, muito mesclada, né? E até trouxe o nome deles aqui, pode falar o nome deles aqui?
1: Claro. Eu quero ver seu francês, vamos lá.
0: Mandanda, que é o goleiro titular da França, hoje é do Congo, né, naturalizado.
1: Já começou com o nome africano.
0: Isso. Né? Camavinga, né, que é um jogador do Manchester City, né, de Angola. O Marcos Thuram, é italiano, naturalizado francês. O Konaté, é do país de Mali. O Kondé, é do Congo. O Dendele, da Mauritânia. O Olise, né, que é um cracaço de bola, da Inglaterra. Inglês, naturalizou francês. O Brice Samba, né, de Congo. O Tchouaméni, que é um zagueiro, né, titular da França hoje, e titular do PSG, é de Camarões. O Mbappé é da Argélia. O Upamecano também, que é outro zagueiro titular da seleção da França, é da Guiné-Bissau. O Hugo Ekitite é de Camarões. E o Ira Salibá, de Camarões. Então, se uma seleção hoje, disputando o Mundial, com três jogadores de outra nacionalidade, eu acho muito... Não acho muito, coerente.
1: Muito boa essa pesquisa, sua, Rabin. Ontem eu estava vendo, assisti pelo menos o segundo tempo, estava vendo, não é a França não que está jogando, não é a França.
0: A França hoje, se não tiver essas naturalizações, é uma seleção normal.
1: Oh, mas normal para fraca.
2: Olha para você ver aí, a gente vendo essa lista aí do Robin aí, isso é muito interessante, por quê? Porque você olha para você ver o sentimento que o ser humano hoje tem pelo seu país, pela sua nação, né? E são jogadores todos aí que pega time em qualquer seleção desses países que
0: estão
2: aí.
0: Eles são titulares absolutos de qualquer seleção deles.
2: Em qualquer seleção deles.
0: O Camavinga hoje é um dos melhores laterais do mundo.
2: Pois né? Então.
0: De Angola.
2: Que sentimento que está tendo o ser humano hoje? Eu mesmo sabendo que não tem condições de ganhar a Copa, gente, eu vou lutar pelo meu país, eu vou honrar o meu país. Não, o jogador deixa de disputar para o seu país para ir tentar ganhar um título. Então, o maior título na vida do ser humano é a... O que ele conquista é a dignidade, é a honra. Então esse é o melhor título, não é troféu, não é nada. É a dignidade, é a honra, é de cidadão primeiro. Então eu acho que nesses quesitos aí, os jogadores aí, tá uma bola fora para mim.
1: Você falou muito bem, Alaor, você e o Robinho, né? Mas a gente também tem que parar, né, de ficar jogando pedra no telhado de vidro dos outros. Vamos trazer isso para nossa realidade. Seleção brasileira, né? Quantos jogadores da casa, Brasil? Eu gostaria muito de ver o goleiro do Atlético lá na seleção brasileira. Gostaria muito de ver o Caio Jorge jogando. O
2: Matheus Pereira, no caso.
1: Matheus Pereira. Você entendeu? Então, assim, essa cultura de que o que é de fora que é bom. Você já tomou conta do Brasil também. Então, assim, você vê jogadores da seleção. Pera, só um minutinho. Não. Você vê jogadores que estão jogando na seleção brasileira, se você sair perguntando aqui, faz uma pesquisa, pergunta para 10 pessoas os times que eles jogam na Europa, o pessoal não sabe, decorou o nome agora, por conveniência, mas não sabe quanta gente boa que ficou dentro da nossa casa e não foi também. Isso é cultura errada. CBF, nota zero pra isso.
2: Não, mas nesse caso aí, eu entendi o seu pensamento, o que você quis dizer, porque o jogador sai daqui a vez novo pra fora e o brasileiro nem sabe quem é o jogador.
1: Não, né? Não é isso. Isso aí ele tem que sair.
2: Mas eu vou.
1: Eu falo assim, na hora de ir pra seleção brasileira, entendeu? Igual eu tô falando do goleiro do Atlético, o cara tá no melhor momento dele e não foi nem convidado para participar de nada.
2: Eu vou complementar aqui. O que acontece? É que, no caso ali, são jogadores nascidos no país. Nascidos no país, que o Robin falou. Não é. Então, ele faz cidadania no outro país, igual fez na França. Aqui do Brasil, não. O jogador é brasileiro.
0: Tipo o Mazinho, foi campeão do mundo 94, você lembra dele, né? É. Meio de campo. Ele teve dois filhos, né? O Thiago Alcântara, né, que é meio campista, fez todas as categorias de base pela seleção brasileira e naturalizou espanhol para disputar Copa do Mundo. Já o irmão dele fez o contrário, formado nas categorias de base do Barcelona, atuou por grandes clubes na Europa, como Inter de Milão, PSG, Real Sociedade, Celta de Vigo, e optou em jogar pela seleção brasileira.
1: Só concluindo a minha fala aqui, Léo, eu entendi o que você falou, concordo, mas o que eu quero dizer é o seguinte: nós temos muita gente boa dentro do Brasil, é lógico, tem craques.
2: Jogando no Brasil,
1: jogando, que você quer dizer, isso, exato. E tem craques lá de fora também, jogando, né? Barcelona, Real Madrid, nada contra eles. Mas assim, a seleção brasileira, ela perdeu a identidade dela. ela perdeu. Entendeu? Uma época dessa, o time jogando a segunda partida, ele, o treinador não sabe nem quem vai colocar ainda.
2: 13 partidas, Robin, depois, só isso é interessante, só para complementar. 13 partidas que o Ancelotti fez e não conseguiu repetir o mesmo time nenhuma.
1: Pois é.
2: Então pra você ver aí, não achou o time ideal ainda, o tanto que tá difícil para cada tempo que passou no Brasil ali, comandar a seleção.
0: O Brasil, igual eu falei segunda-feira, todo evento que tiver, o Brasil entra como favorito. Isso é fato.
1: Claro.
0: Por ser pentacampeão mundial. Mas você pega hoje o Rafinha, né, jogador do Barcelona, ele não jogou no Brasil, Lau. Ele saiu com 17 anos daqui, das categorias de base, e já foi direto pra Europa. Você pega uma série de jogadores, esse que eu falei o nome dele aqui, jogando junto com o Casemiro, o Bruno Guimarães, saiu daqui da base também e foi jogar na Europa. Então, esses jogadores da seleção, eles não têm identidade com o povo brasileiro, né? São ótimos jogadores, né, de alto nível das suas equipes, mas não tem identidade nenhuma com o Brasil.
1: Tudo bem, dito isso, eu vou chamar os nossos comerciais e na sequência, diga lá.
2: Vem com os resultados aí de ontem e os jogos
1: vão ter. Maravilha, na sequência a gente volta. Vamos chamar o comercial e a gente continua falando da nossa seleção canarinho.

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2: Voltamos com o Giro Esportivo, 12:53. Alaô, atualiza pra gente aí, por favor, os jogos e resultados pela Copa do Mundo de ontem.
3: Isso, né? Os jogos de ontem, 16 de junho, não é isso?
2: Exatamente, 16 de junho.
3: França 3, Senegal 1.
2: Ok.
3: Assistiu o jogo?
2: Assisti, foi o único jogo que eu assisti ontem.
3: Robin assistiu tudo, né? Jogaço, né? O Senegal errou muito.
4: Na verdade, a França no primeiro tempo não jogou nada, né, Lau? Foi muito ruim, muito abaixo da crítica. O Senegal foi muito melhor do que a França no primeiro tempo. Segundo tempo, o time da França voltou com outra postura e engoliu o Senegal. 3-1.
3: É o favorito ao título. Tem muito jogador rápido, muito. Esquema de jogo definido, isso é muito importante. Já sabe o que é dentro de campo. França, perigosíssimo. Iraque 1, Noruega 4.
4: Isso eu não vi, não.
3: Então, esse aqui é o Iraque também está um pouco oprimido, né, devido a esse contraste aí da guerra entre Estados Unidos e
2: Irã, né?
3: Acho que isso afeta também a seleção.
4: O Haaland acho que fez 3 gols, né?
3: O Haaland, eu acho que fez 2, né?
4: Centroavante.
3: Fez 2. Se eu não me engano, é 2. Agora que nós vamos pro 3. Argentina 3, Argélia 0. Messi 3, Argélia 0. Então, a Argentina aí do Messi, o Messi igualando aí, né, é o maior artilheiro aí das Copas do Mundo.
4: Ele igualou o Klose, né,
3: da
4: Alemanha.
3: Igualou ao
2: Klose. Foi a primeira seleção da América do Sul que ganhou o jogo nessa Copa?
4: Foi a primeira. Hoje joga a última, né, que é a Colômbia, né?
3: Isso, então a Argentina aí chegando com tudo, né? E tivemos aí na madrugada de hoje... Vai poder falar desse jogo aí pra nós, é o Robin, que não dorme. Austrália 3, Jordânia 1.
2: São os jogos de hoje, o Robin.
3: Foi de castigo, né?
2: Que não dorme.
3: O Rogério põe de castigo, que chegou atrasado.
4: Eu tava trabalhando essa noite, né? Então tive a oportunidade, né, e o prazer de ver Austrália e Jordânia. Se você ver...
3: Que castigo, hein?
4: Nossa Senhora, mas o tempo não passava.
2: Não chegava.
4: É minuto por minuto, né? Vai ser ruim pra lá. Mas ficou 3-1 pra Áustria. A Jordânia, primeira Copa do Mundo, né? Nunca tinha disputado a Copa do Mundo e fez seu primeiro gol em Copa do Mundo, saiu ganhando o jogo, né, da Áustria. Depois a Áustria virou 3-1. Hoje às 14 horas, né, horário de Brasília, tem Portugal e Congo, né, a estreia do Cristiano Ronaldo na Copa do Mundo. Às 17 horas tem um clássico, um jogo, um super jogo, que eu acho que vai ser muito bom também, jogão. Que é Inglaterra e Croácia.
2: Jogão de bola,
4: é muito bom, tem tudo pra ser bom, né. Às 8 horas da noite tem Gana e Panamá, que é do continente que é da América Central, né? E às 23 horas, um jogaço também, que é Uzbequistão e Colômbia. Colômbia vai ser o último time sul-americano a estrear, né, na Copa do Mundo. Então, assim, Colômbia também é um bom time, não é ruim, não.
3: Vai assistir?
4: Não, 23 horas.
3: Tá de castigo,
4: não. Hoje não, hoje tem
3: que dormir. Não, mas esse aqui não é castigo, não.
4: Hoje tem que dormir mais cedo.
2: Maravilha. Agora, 12:56, 4 minutos pra gente terminar o programa. Essas foram as informações atualizadas da nossa seleção brasileira.
3: Quantos minutos?
2: Agora é 12:00 e já vai virar o relógio.
3: Então vamos falar os
2: jogos da manhã.
3: Amanhã às 13 horas, Tchecoslováquia e África do Sul. Às 16 horas, joga Suíça e Bósnia, e às 19 horas Canadá e Catar, às 22 horas México e Coreia do Sul, jogaço de bola, né? Coreia do Sul muito boa, e um time que corre muito, o México também teve a sua primeira vitória, então são os jogos aí que vão ter pra frente.
2: Maravilha, meio-dia, já vai virar 12:57, Robinho, suas considerações finais.
4: Queria mandar um abraço aí, né, a todos os ouvintes que tirou um tempinho aí, né, do seu dia para escutar o programa do Giro Esportivo, né? E parabenizar, né, a equipe do Cruzeirinho, né, e a equipe do Cunhas pela final do Campeonato Municipal de Futebol de Salão. E queria que deixar aqui um sentimento, né, de condolência à nossa amiga Kátia da Associação, que perdeu sua mãe essa noite, né? A Kátia, a esposa do Dirley, lá, perdeu, a mãe dela faleceu, sabe? Então queria deixar aqui, né, as condolências e a pessoa que sempre nos ajuda muito na Associação, tanto ela como o marido dela. Deus possa confortar o coração deles aí. E no mais, um abraço a todo o pessoal do comércio, o pessoal da Construção Civil, que sempre nos ouve aí, né, no dia a dia. Um abraço a todos, que todo mundo tenha uma quarta-feira abençoada.
2: Maravilha. Então, Alaor, é com você.
3: Meus sentimentos também a Kátia, né, e todos os seus familiares. Perdeu a mãe dela,
2: mãe, né, mora
3: ali encostada ao campo, já joguei ali, né? Então, os sentimentos aí para todos os familiares. É isso aí, RR. O RR fica ali tirando leite, ô RR, que não tem nada de.
2: É o tempo, alô, Regis, é o tempo.
3: Aí, isso aí, né? E um abraço aí, né, a todos os ouvintes do Giro Esportivo, né? Que prestigia o Giro Esportivo. E se Deus quiser, na sexta-feira a gente volta aí com grandes detalhes, grandes resultados aí da Copa do Mundo, que agora que tá começando a pegar fogo, né? Tá esquentando mesmo de verdade. É isso aí. E vou mandar um abraço também pro Gil Azevedo, tocador de violão, né? Você conhece o Gil Azevedo?
2: Gil Azevedo, talvez.
3: Conhece, não?
2: Tocado aí, algum baile aí.
3: Dá aula lá no clube. Um abração, um abraço pro presidente do clube também. Quem é o presidente do clube?
2: Lá é o Lucas Macedo. Eu tô procurando, né, o Luciano, que é o Lucas, grande esporte. Lucas.
3: Um abraço lá.
2: Tá devendo outra visita aqui pra gente, o Lucas, né?
3: Tá devendo outra visita, viu, Lucas? Ou o Rodrigo Zucchini também, a gente pode trazer ele um dia
2: aqui, diretor do esporte, né?
3: Claro. É o Flávio, tem a Osana que ouve a gente direto.
2: Osana,
3: abraço,
2: Ivan, Ivan é MC meu, tá lá na academia.
3: Um abração pro Odair, que trabalha lá.
2: Odair.
3: Há muitos anos, corintiano.
2: É corintiano.
3: Corintiano. Então, um abração para todo o pessoal do clube, Vinícius, Viola, Matheus. Fiquem todos com Deus. Até sexta-feira, se Deus quiser.
2: E o Giro Esportivo agora, 13 horas. O Giro Esportivo vai ficando por aqui. E na sequência, tem mais programação top aqui na Alternativa. Tem a Tardezinha 87, com Lucas Lopes e a Roberta Vidal. Programa maravilhoso, com muita música e muita informação para você. O Giro Esportivo vai ficando por aqui. Amanhã a gente está de volta a partir do meio-dia. Amanhã é dia do presidente da Liad vir aqui e atualizar para a gente sobre o Campeonato Municipal de Arcos. Até amanhã, a partir do meio-dia. O Giro Esportivo fica por aqui. Muito obrigado pela audiência.

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4: 1:04. 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
5: Muito bem, ótima tarde para você. Sejam muito bem-vindos a mais uma programação aqui da sua Rádio do Coração. Para você que já estava fazendo companhia aí, a galera do esporte, através do Giro Esportivo, seja muito bem-vindo também ao nosso Tardezinha 87. Por aqui eu, Lucas Lopes, com ela, Roberta Vidal. Juntos estaremos até às 16 horas, ou se melhor possível, até às 4 da tarde, fazendo companhia para você com muita música, entretenimento, participação, curiosidades, informações, tudo junto e misturado do jeitinho que você merece, viu? E aí, Roberta, preparada para mais uma Tardezinha 87?
6: Como se diz na Era Silva, eu nasci pronto. Boa tarde, Lucas. Alternativa, excelente tarde. Que tarde gostosa, hein, gente? Quarta-feira, meio de semana. Eu não falei que hoje ia ser mais frio que ontem? E posso falar outra coisa? Amanhã vai ser mais frio que hoje. E para quem gosta do frio, se delicie, porque ele vai ser por pouco tempo. E também 2026 vai ser um dos anos, se não o ano mais quente da história. Vamos ver aí se ele ultrapassa 2024, segundo os especialistas. Vamos que vamos, por aqui tá só começando hoje o dia importante, Dia Mundial de Combate à Desertificação e também à Seca. Tem tudo a ver com o nosso clima, hein? E também Dia do Funcionário Público Aposentado. Aquele que tá curtindo aí agora aquela novelinha da tarde, que já trabalhou muito e que, na verdade, possivelmente tem vivido seus dias sem pressa, mas que merecido um excelente dia para vocês, viu? Vamos que vamos, por aqui tá só começando. 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Então, ó, não fique de fora, não vai ser você a estar no jogo sem uma camisa da Seleção Brasileira, hein? Chegou a camisa masculina, feminina e também os conjuntinhos infantis.
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5: Bora começar o nosso Tardezinha de hoje. Começando com ele, né? Gustavo Lima. Aqui na Rádio do Seu Coração, 1:08.

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10: 1:19.
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12: Tarde boa é uma tarde bem acompanhada, principalmente quando com ela chega aquelas músicas bacanas, sempre especiais, que a gente relembra e remarca pra você durante todo o nosso Tardezinho 87. Você tá ouvindo no fundo aí, né? Não tem como a gente não identificar Roberta Vidal quando o cara canta. Fábio Júnior.
13: Nossa, meu Deus do céu. Essa é de geração pra geração. Vamos lá sobre a nossa curiosidade musical do dia. Você sabia que o cantor e compositor Fábio Júnior começou a carreira artística ainda criança? Antes de se tornar um dos maiores nomes da música romântica brasileira, ele trabalhou como ator em novelas e programas de televisão. Outra curiosidade interessante é que muitos sucessos interpretados por Fábio Júnior foram compostos por ele mesmo. Canções como Caça e Caçador, Alma Gêmea e Só Você marcaram gerações e continuam presentes nas rádios e playlists até hoje. E tem mais, o nome verdadeiro do artista é Fábio Correia Airosa Galvão. O nome artístico Fábio Júnior surgiu no início da carreira e acabou se tornando uma das marcas mais conhecidas da música brasileira. Agora eu quero saber, você que está nos ouvindo aí, qual música do Fábio Júnior marcou a sua vida? Hein? E aí, e a novela dele? Não diz que você não vai lembrar da novela que tinha o Jorge Tadeu, né? É coisa boa. Então vamos lá. Vamos de Fábio Júnior, que foi a nossa curiosidade musical do dia.
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12: E pra gente relembrar um grande sucesso cantado e interpretado por ele, essa aí eu tenho certeza que você vai cantar do início até o fim. Só Você, com Fábio Júnior.

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3: 1:33.
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3: Muito bem, de volta, 1:34. Participe conosco aí de mais uma edição do nosso Tardezinha. Liberado, como sempre, o nosso WhatsApp 3351-2332. Para você fazer aí a sua indicação musical. Aí você já aproveita e também já cola aquele abraço, aquele alô especial para quem você quiser. 3351-2332.
5: E aí, vamos falar de tecnologia no nosso dia a dia? Você já percebeu como a inteligência artificial está entrando na nossa rotina e que muita gente às vezes nem notou, não? Hoje os aplicativos de trânsito conseguem prever congestionamentos antes mesmo que eles aconteçam. Plataformas de música sugerem canções com base no que você gosta de ouvir. Até o celular já consegue organizar fotos automaticamente e identificar pessoas e lugares. Mas uma novidade que vem chamando a atenção é o uso da inteligência artificial para combater golpes. Bancos e aplicativos estão usando sistemas que conseguem identificar movimentações suspeitas em segundos, ajudando a proteger o dinheiro dos clientes. E fica uma dica importante: apesar da tecnologia ajudar, ainda é fundamental desconfiar de mensagens que pedem dinheiro, senhas ou códigos recebidos por SMS. Nenhuma tecnologia substitui a atenção das pessoas. E a pergunta de hoje é: qual tecnologia facilitou mais a sua vida nos últimos anos? O Pix, os aplicativos de transporte, as chamadas de vídeo ou a inteligência artificial? Gente, sabe o que é o mais maravilhoso? A gente não precisar escolher alguma delas e poder desfrutar de todas. Mas, como a própria matéria disse, desconfie de ligações, desconfie de pedindo senha, não sei o que. Olha, seu gerente do seu banco jamais ligaria para você e pediria alguma coisa por telefone. Se ela precisar de você, ela vai te ligar e pedir que você vá até a agência bancária. Então desconfie, vai fazer um Pix ali, viu que tá travando demais, viu que não vai, toda hora pede alguma... Paralisa isso e volta uma tentativa daí a algum tempo. Não continue a fazer coisas que você percebe que há uma diferença em alguma coisa. E tome muito cuidado com as famosas ligações. Ontem nós falamos aqui sobre o caso que aconteceu na Expo Lagoa, né? Que foi a fraude do cartão de crédito. Primeiro passou numa maquininha, depois a maquininha deu problema, passou na outra e depois, na verdade, entregou outro cartão para o cliente e fez o desfalque na conta bancária. Então, ó, tumulto, multidão, jogo de futebol, exposições, vamos ter várias agora, né, na nossa região. Então, todo cuidado é pouco, até numa simples compra de água mineral. Então a gente fica aqui e a tecnologia continua muito nos ajudando no nosso dia a dia, mas que seja usada a nosso favor.
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5: Fala, gente! Tudo bem? A gente tá chegando aqui na nossa rádio preferida. Tudo bem aí, Chuchu? Como é que você tá, hein, docinho de abroba? Tudo bem? Ai, que coisa boa. Tô aqui com você, viu? A partir de agora, com licença, meu amigo, minha amiga locutora, meu amigo locutor. Porque é o seguinte, é hora de trazermos aqui os destaques do mundo dos famosos. Essa galera que vive aprontando e a gente sabe, né? É, rapaz do céu, não é fácil não. Não é fácil não ser famoso, ser famosa. Né? Nós vamos falar agora de um dos nomes muito, muito falados nos últimos dias, que é do jogador de futebol da seleção brasileira, o garoto Endrick. Gente, todo mundo tá pedindo a entrada dele em campo no próximo jogo do Brasil, na sexta-feira, não é? Pois é, esse menino aí dá o que falar, viu? E não é só dentro de campo não, é fora dele também, gente, sabia? O Endrick tem apenas 19 aninhos, já praticamente casou e vai ter filho já, viu? Pois é, pois é. É, e ó, tem muita conversa sobre ele. Nos últimos dias, a mãe dele, a Cíntia Ramos, precisou se pronunciar para rebater rumores de problemas familiares. Diz que não dá muito certo não, a mãe, a família, com a namorada e tal, esses negócios todos aí, viu? Em um vídeo publicado nas redes, ela garantiu que o clima é de paz, tá? E ainda fez elogios à nora, olha, a Gabriele Miranda, né? Que tá grávida do primeiro filho do casal. Mas essa não é a primeira vez que a família vira assunto na internet. Entre os momentos que mais repercutiram estão o famoso contrato de namoro. Vocês ouviram? Lembra que eu falei disso aqui? Há um tempão já, eu lembro. Pois é, foi revelado pelo Endrick e pela Gabriela, né, que estabelecia inclusive até regras para mensagens de texto e declarações de amor, gente. Ai, que chique. Ai, ai, ai. Outro episódio que gerou comentários aconteceu durante uma entrevista no programa do Pedro Bial, lá da Globo, quando uma resposta da Gabriele sobre a mudança para a Espanha provocou um momento de desconforto envolvendo a sogra. O casamento dos dois, oficializado quando o Endrick tinha apenas 18 anos, também dividiu opiniões entre os torcedores e os internautas, né? 18 aninhos, gente. Foi pra Europa e já casou. A mina amarrou ele de tudo jeito, né? Hã? Agora, com a chegada do primeiro filho, a expectativa é que a família viva uma fase mais tranquila. Pelo menos, foi esse o recado deixado pela mãe do craque, que é quem procura, né? Quem procura polêmica, segundo ela, está perdendo tempo, porque não tem polêmica envolvendo a família do Endrick. E aí? 18, 19 aninhos, né? Ele já casou e já vai ser pai. Mudou pra Europa, né? Deu aquele salto da vida no futebol e a menina já agarrou ele de jeito. Casou e tá, eu vou junto. É isso. Pois é, os pombinhos apaixonados, né? E o nosso Fofocando, gente, volta daqui a pouco. Já, já, nós vamos falar pra vocês sobre as celebridades que estão mudando de endereço e decidiram vender as suas casinhas. Você tem dinheiro guardado aí? É? Então, quem sabe você não compra uma dessas casas aqui que eu vou falar daqui a pouco. Boa? Se preparem, que é o investimento da sua vida. Daqui a pouco, continue aqui na melhor programação do Brasil e até a qualquer momento eu volto.
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1: 1h51. 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
2: Muito bem, de volta com vocês. E a gente volta falando de aventura. Se você gosta de aventura, eu vou te falar a verdade, hein? Esta aventura já tem data marcada, viu? Tô falando do Bodoc Off-Road 2026, no dia 4 de julho, a partir das 7 horas da manhã, com saída lá na Feirinha de Arcos. E aonde essa galera vai, hein? Lá para Águas do Paraíso. Então, meu amigo, prepare o seu 4x4, reúna os amigos e venha viver junto com a gente uma experiência única de muita emoção, trilhas, paisagens incríveis e aquela energia que só o universo off-road proporciona, viu? Então, ó, já deixa anotado aí, dia 4 de julho vai acontecer aí o Bodoc Off-Road 2026. E quer mais? Terá café especial para todos os participantes na saída. E na chegada, teremos aí um super show ao vivo com Jorge Bernardes. Então, ó, faça a sua inscrição, até porque as inscrições já estão abertas. Chame a sua galera, prepare aí o seu 4x4 e venha fazer parte desta aventura. E como forma de contribuição solidária, a doação de 1 quilo de alimento não perecível por participante será destinado aí às entidades carentes de nossa cidade de Arcos. Então pode anotar, viu? Tem aventura chegando por aí no dia 4 de julho, Bodoc Off-Road 2026.
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3: A Polícia Rodoviária Federal resgatou 108 migrantes cubanos em 3 ações realizadas na BR-401, no município de Cantá, em Roraima. Segundo a corporação, este foi o maior resgate de imigrantes cubanos já registrados em um único dia no estado. 5 homens suspeitos de atuar como coiotes responsáveis por promover a imigração ilegal foram presos. Os imigrantes estavam em situação de vulnerabilidade. Entre eles, havia idosos, uma mulher grávida e várias crianças. Parte do grupo relatou estar há 3 dias sem alimentação adequada. De acordo com a PRF, todos faziam parte da mesma rota clandestina. Os migrantes saem de Cuba, passam pela Guiana e entram no Brasil pela cidade de Bonfim, em Roraima. O destino final geralmente são cidades como São Paulo, Curitiba ou até outros países da América do Sul. Segundo as investigações, os migrantes chegam a pagar cerca de $2.800 aos chamados coiotes para realizar a viagem. Os cubanos foram encaminhados à Polícia Federal, onde passaram pelos procedimentos migratórios. Já os suspeitos presos foram levados ao sistema prisional e permanecem à disposição da justiça.
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1: 2:06. 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
2: Boa tarde para você na alternativa 2:05. E olha, vamos falar de saúde, vamos falar dos cuidados com a saúde. 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
5: Por aqui a gente volta trazendo o sucesso de o Guilherme, viu? Vai ter que provar. A sua alternativa 12:06.

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4: Nesta edição do Doutor Ajuda, vamos saber mais sobre tabagismo. A médica psiquiatra, doutora Karina Calderon, nos fala sobre sintomas de abstinência do cigarro.
5: Olá, ouvintes! Todos já sabemos que o cigarro faz mal à saúde e que parar de fumar está relacionado à melhora da expectativa e da qualidade de vida. Porém, apesar dos benefícios, algumas pessoas têm medo de tentar e de terem sintomas muito negativos. A nicotina é uma droga poderosa e causa muita dependência. Então, quando se para de fumar, podem surgir sintomas desagradáveis, que são sintomas de abstinência, como dor de cabeça, tontura, irritabilidade, ansiedade, alteração de sono, dificuldade de concentração, tosse, entre outros. Quando eles acontecem, a tendência é de desaparecerem em uma ou duas semanas. O sintoma mais intenso e difícil de lidar é a chamada fissura, que é uma grande vontade de fumar. Em média, a fissura dura 5 minutos e vai embora, mas ela pode voltar várias vezes por algum tempo. Outra preocupação das pessoas é com o ganho de peso ao parar de fumar. É possível que a fome e o apetite aumentem, pois o paladar melhora e a pessoa acaba trocando o prazer de fumar pelo prazer em comer. Mas é importante saber que geralmente o ganho de peso é temporário e acontece nos primeiros meses após parar de fumar. E é possível evitar com uma alimentação equilibrada e a prática de exercícios físicos.
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11: 2h20.
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5: 2h35. 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

0: é boa, né? Essa poda, né?
1: Ai, bebê! Vou tomar um chá aqui agora. Também sou filho de Deus.
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0: Já estamos de volta, a delícia de programação, né, Chuchu? Nesta quarta-feira, meio de semana, hoje é dia 17 de junho de 2026. Tudo bem aí? Bora lá para a segunda de hoje, que é sobre as celebridades que estão trocando de endereço e colocando verdadeiros palácios à venda nos últimos meses. Quem sabe você não compra uma casa aí de um famoso, de uma famosa, né? Tem um dinheiro guardado aí? Bom, vamos lá então, começando com a lista das casas. Quem entrou para a lista dessas mansões aí foi o humorista Hélio de la Penha. Após viver por cerca de 10 anos em uma casa lá no Leblon, no Rio de Janeiro, né? É um dos bairros mais valorizados do Rio. Ele colocou o imóvel no mercado por apenas 20 milhões de reais. A residência tem 500 metros quadrados. 500 metros quadrados. Tem 5 quartos. Ah, eu vou falar pra você que até 500 metros quadrados não é muito não, viu, gente? É, pra essas mansões aí até que não é muito não. Bom, ele não tá sozinho nessa, viu? O apresentador Márcio Garcia também tenta encontrar um comprador pra sua mansão impressionante no Joá, área nobre do Rio. O imóvel possui cerca de 6 mil metros quadrados. Aí nós estamos falando de um negócio diferente. 6 mil metros quadrados. São 7 suítes, 18 banheiros. Imagina limpar tudo isso. Cinema, academia, boate e até piscina semiolímpica. O preço? 40 milhões de dólares. Após uma redução no valor inicial, viu? É, minha gente, é mole não? Aí é um hotel, né? Fala a verdade. Bom, agora o ator Matheus Solano colocou à venda a sua mansão com vista para o mar e para Pedra da Gávea, lá no Rio, né? A propriedade está avaliada em aproximadamente 7 milhões. Essa é mais baratinha, né? Essa aí, mas acho que dá interesse essa aí. E para fechar a lista, o empresário e ator Felipe Tito anunciou a venda da sua mansão na Granja Viana, em São Paulo. O imóvel está avaliado em 30 milhões de reais. Conta com cinema, academia, quadra de beach tênis e até um closet exclusivo para sua famosa coleção de tênis, né, gente? É, pelo visto, quando os famosos resolvem vender uma casa, o anúncio parece mais um catálogo de resort de luxo, não é não? Hã? Já pensou? Você compraria uma casa dessa se você tivesse muita grana? Compraria? Né? Eu não sei, viu? Eu, ao mesmo tempo que eu falo que compraria, eu não sei, é muito dinheiro, né, gente? Um dinheiro desse investido dá muito retorno, né? Numa casa? Não sei. Acho que eu iria pensar muito, hein? É, e você? Fala aí, responde que eu quero saber, tá bom? E o nosso Fofocando volta ainda hoje para trazer a última e nada menos importante, a notícia do Neymar. O Neymar não entrou em campo ainda na Copa do Mundo, pelo jeito não vai entrar nesse próximo jogo ainda. Voltou aos gramados ontem, só tá dando trotinho, né? Não tem expectativa ainda para retorno agora, talvez só na próxima fase. Mas olha, dentro de campo, não, mas fora dele, menino. É, ele tá construindo o seu time de futsal, né? Já chegou no time de futsal. Pois é, gente, o Neymar anunciou que vai ser pai de novo. É a quinta, o quinto filho gerado por ele. Na verdade, uma menina, não é? A gente conta daqui a pouco. Então continue aqui na melhor programação do Brasil e até daqui a pouco.
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4: 2h54.
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0: aí pra você, sucesso de Lauana Prado. Um dia, olha, um dia eu te levo comigo, viu? E outras grandes canções dos sertanejos, famosos clássicos sertanejos, através da voz de Lauana Prado, aqui no nosso Tardezinho. Por aqui, faltando 2 minutos para as 3.
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4: E agora nós vamos para a Copa do Mundo, mas não vamos entrar em campo, viu? Vamos falar aí de quem tá na arquibancada, mas com um poder de seleção. Georgina Rodrigues mostra que o poder das redes sociais vai muito além dos gramados. Noiva de Cristiano Ronaldo, ela se consolidou com a maior WAG, sigla em inglês, para esposas e namoradas de atletas da internet. Atualmente, Georgina soma mais de 72 milhões de seguidores no Instagram, número que supera a soma de todas as esposas e namoradas dos jogadores da seleção brasileira presentes na Copa do Mundo de 2026. A influenciadora e empresária espanhola ganhou projeção mundial não apenas pelo relacionamento com Cristiano Ronaldo, mas também por sua carreira própria, campanhas publicitárias e pelo reality show que mostra sua rotina de luxo e bastidores da vida ao lado do craque português. Enquanto isso, entre as brasileiras, nomes como Bruna Biancardi, companheira de Neymar, Gabriele Miranda, esposa de Endrick, e Duda, mulher de Lucas Paquetá, aparecem entre as mais populares e influentes nas redes sociais. O fenômeno das chamadas WAGs ganhou ainda mais força durante a Copa do Mundo de 2026. Além de acompanharem os atletas nas arquibancadas, muitas delas construíram carreiras próprias como influenciadoras, empresárias e criadoras de conteúdo, movimentando milhões de seguidores e atraindo a atenção de marcas ao redor do mundo. Esse Cristiano Ronaldo já impressiona com seus mais de 665 milhões de seguidores nas redes sociais. Georgina mostra que o casal forma uma das maiores potências digitais do planeta, transformando cada publicação em um verdadeiro evento global. Gente, se a Georgina soma aí 72 milhões, mais do que a soma de todas as jogadoras, as namoradas dos jogadores da seleção brasileira, ela perto do marido, na verdade, ela não tem nada, né? Mas 72 milhões juntando com 665 milhões, dá para dar uma boa postagem, né? E não quanto se vale cada postagem de Georgina e Cristiano Ronaldo. Agora imagina um dia dos namorados, quando é a postagem dos dois juntos. Meu Deus do céu. Haja marca e haja dinheiro para conseguir pagar. Esse é o fator e o fenômeno aí dos campos e também das redes sociais.
0: Segundo as informações, é tudo permuta, viu, Roberta? Ah, mas né? Quer melhor?
4: Né, gente? Se vocês olharem aí. E aí eu fui dar e fui conhecer aí, né, o dia a dia dela. Eu que já gostava da história dela. Parece que a história, assim, tem umas postagens que eu acho que são desnecessárias. Eu achei ela muito foco do corpo, inclusive com aquelas roupas que tem umas... Ah, tem umas roupas de academia aí que elas têm no bumbum, assim, elas têm um repuxado, assim, que parece que você tá, assim, né, pelada. É assim, aí ela tem algumas postagens atuais, né, com essas roupas, eu não acho legal, não. Mas parece ser uma mãezona, uma esposa e tanto. E parece que se conheceram aí, ela era atendente de uma loja. Depois eu vou trazer a curiosidade aí e a veracidade disso. Mas vão se casar depois da Copa do Mundo e havia rumores de uma separação. Posso falar, gente? Rumores da separação eram rumores de noivado. Na verdade, eles estavam atrás, não era de outra aliança, era de uma aliança. Depois aí, parece que de 9, 10 anos de casado, mas pra selar de vez isso aí. Então, parece estarem mais apaixonados.
0: Dizem as más línguas que ela tem que tomar cuidado com a Virgínia, né? Ah. Que ela queria mudar de país europeu.
4: Pelo amor de Deus, Virgínia. Não vamos entrar nesse relacionamento.
0: Muita gente está dizendo que pode ter uma reconciliação lá dela, porque ela está lá nos Estados Unidos, né, cobrindo a Copa, a seleção brasileira. Será que pode ter aquela recaída com o Vinícius Júnior?
4: Pois é, estava nessa recaída aí com o Vini, estava nessa recaída também com o Zé Felipe por aqui, mas eu acho melhor conversar de Virgínia e relacionamento após Copa do Mundo. Que aí...
0: qualquer coisa a gente vai...
4: essas idas e vindas, acho que vão diminuir, acho que acaba colocando mais a cabeça no lugar, então acho melhor a gente esperar.
0: Qualquer coisa a gente vai no programa Casos de Família e leva esse assunto em pauta.
4: Né?
0: Pode ser. 3:03, uma pausa para o nosso apoio cultural. Já já a gente volta.
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7: 3:08. 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
10: O diretor do Instituto Butantan, Esper Calas, afirmou que as pessoas que já receberam a vacina contra a dengue podem ficar tranquilas. Segundo ele, quem já foi imunizado continua protegido contra a doença e contra os casos graves. A declaração foi feita após o Ministério da Saúde suspender temporariamente a aplicação da vacina para investigar possíveis reações adversas registradas durante o monitoramento dos vacinados. De acordo com o governo federal, cerca de 500 mil doses já foram aplicadas. Foram registradas mais de 3.700 notificações de eventos adversos, mas apenas 42 casos foram considerados graves. Entre eles, 3 tiveram maior gravidade, incluindo 2 mortes que ainda estão sob investigação para determinar se existe relação com a vacina. O Butantan reforça que até o momento não há comprovação de que os óbitos tenham sido causados pelo imunizante. A suspensão foi adotada como medida preventiva enquanto as autoridades de saúde aprofundam as análises. O Ministério da Saúde orienta que pessoas vacinadas nos últimos 21 dias fiquem atentas a sintomas como febre, dor abdominal intensa, vômitos persistentes e sangramentos, procurando atendimento médico em caso de necessidade. Segundo os especialistas, a suspensão não invalida os estudos que comprovaram a eficácia e a segurança da vacina contra a dengue.
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9: 3h22.
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11: Bora então. Chora, vai.

0: especial de coisas esotéricas ao som da dupla Ícaro e Gilmar, cantando muito pra vocês aqui na Super Tardezinha 87 da sua alternativa. 3 horas e 27 minutos. Excelente tarde pra você.
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4: Se é para falar de futebol, aliás, nunca se falou tanto em futebol igual nessa época de seleção brasileira, né, gente? Aliás, de Copa do Mundo. Seleção brasileira, porque se Deus quiser, a gente tá por lá e assim a gente quer continuar. E olha, o futebol mundial vive mais um capítulo histórico, né? Eterna comparação entre Lionel Messi e Ronaldo Fenômeno. Em uma Copa do Mundo, o argentino brilhou mais uma vez ao marcar 3 gols em uma única partida. E com isso, não apenas decidiu o jogo, como também igualou em alguns levantamentos, até ultrapassou marcas históricas do brasileiro no ranking de artilheiros da competição. Ronaldo Nazário, fenômeno, encerrou sua trajetória em Copas do Mundo com 15 gols marcados em 4 edições do torneio, entre 1994 e em 2006. Ele foi por anos o maior artilheiro da história das Copas, além de ter sido protagonista absoluto do pentacampeonato brasileiro em 2002. Já Lionel Messi, em sua trajetória, que começou em 2006 e chega à sua 6ª participação em mundiais, segue ampliando números e recordes. Com o hat-trick, marcado na partida mais recente da Argentina, o camisa 10 chegou à marca de 16 gols em Copa do Mundo, superando oficialmente o fenômeno e assumindo uma posição ainda mais alta na história da competição. A diferença entre os dois, no entanto, vai muito além das estatísticas. Ronaldo marcou época pela explosão, pela força e pela capacidade de decidir jogos em altíssimo nível, mesmo após graves lesões. Messi, por outro lado, construiu sua grandeza na regularidade, na longevidade e na capacidade de manter o mais alto padrão técnico por quase 2 décadas. Ronaldo foi o símbolo de uma era em que o centroavante dominava o mundo. Messi representa o futebol moderno, em que a consistência e a inteligência de jogo prolongam carreiras e ampliam recordes. No fim, a comparação entre os dois acaba reforçando uma certeza. São 2 dos maiores nomes da história das Copas do Mundo. Cada um protagonista da sua própria era. Cada um com um legado que ultrapassa qualquer número. Aí, gente, diz que ontem o negócio teve quente pro Messi, hein? 3 gols. E aí ele supera Ronaldo Fenômeno. Messi tá na sua 6ª Copa. Ronaldo, embora 4 Copas, a Copa de 1994, Ronaldo Fenômeno não entra em campo. Então, jogada são 3 Copas. Porque, me desculpe, Messi, mas se ele tivesse jogado em 1994, você ainda não teria o atingido. Mas, como brasileiro, nós te respeitamos e admiramos muito, assim como também admiramos e estamos com saudade do nosso fenômeno em campo, viu? Por aqui, Copa do Mundo, Seleção Brasileira, na sua alternativa, 3h30.
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1: 3h35. 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
3: Fala, gente! Nós estamos de volta. Delícia de programação nesta quarta-feira, meio de semana. Hoje, dia 17 de junho, hein? Está na hora de trazermos a segunda de hoje do Fofocando, que é sobre o Neymar. O Neymar tá dando um show fora de campo. Dentro ele não joga, mas fora tá montando um time de futebol, hein? O Neymar vai ser pai de novo! É isso mesmo, gente! Ao lado da Bruna Biancardi e da família, o jogador revelou durante um chá revelação que está esperando mais uma menina. A notícia rapidamente virou um dos assuntos mais comentados na internet, né? Com a chegada da bebê, o Neymar passará a ser pai de 5 filhos. O único menino é o Davi Luca, né? Que tem 14 anos já. O fruto do relacionamento dele com a Carol Dantas. Já as filhas, a Mavi e a Mel, né, são do relacionamento com a Bruna Biancardi. O jogador também é pai da Helena, filha da influenciadora Amanda Kimberly. Bom, durante a comemoração, Neymar revelou, né, levou aí a novidade com muito bom humor e brincou sobre o fato de ter tantas meninas na família. Segundo o craque, em breve dará para montar um grupo musical só com as filhas. A revelação aconteceu em meio à Copa do Mundo, né, e foi celebrada aí por familiares, amigos e fãs do jogador. Pelo visto, além de aumentar a coleção de gols, né, gente, e contusões também, porque não, né, o Neymar segue aumentando o time dentro de casa, não é? Aí, ó, mais uma filhota pro Neymar. É, muito bom. E o nosso fofo, tomara que ele volte logo em campo, né? Esquece um pouco aí a fábrica de filhos e vamos jogar bola, meu filho. E o nosso Fofocando, gente, fica por aqui. Mas ó, eu volto, tá? Amanhã, combinado? Mesmo horário, aqui na nossa rádio. Forte abraço pra você, um beijo, se cuida, juízo, hein, chuchu? E até amanhã, tchau!
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4: 3h50. Respire fundo, dá uma pausa. A vida também acontece devagar.
5: Muito bem, por aqui faltando 10 minutinhos para as 4 da tarde, é hora de fecharmos com chave de ouro o nosso tardezinho de hoje, agradecendo a você pelo carinho, pela sua sintonia e principalmente pela sua amizade. Se o nosso bom Deus permitir, a gente volta amanhã, a partir da 1 da tarde, a nos encontrarmos por aqui.
6: E a gente termina essa tarde de quarta-feira assim, ó, quando o corpo pedir pausa, escute. Quando o coração estiver apertado, permita-se sentir. Quando a mente estiver sobrecarregada, dê um tempo. Quando faltar ar, respire fundo, encontre seu centro. Quando a alma pedir afeto, não hesite em buscar acolhimento. Não somos máquinas. Viver vai além de fazer, cumprir prazos e alcançar metas. Você não precisa correr atrás de nada que custe a sua paz. Se respeitar é a forma mais sábia de cultivar o amor por si mesmo. Valorize-se, cuide-se. E acima de tudo, ame-se, sem pressa e sem condição. Nós voltamos amanhã. Até lá, com a graça de Deus.

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3: 4 e 2.
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0: Obrigado, Eduardo Costa.
1: Obrigado, Léo.
0: Obrigado, cara.
1: Valeu. Olha, eu queria pedir os aplausos de vocês a esse que é o artista mais carismático e que maior influência teve na minha vida, eu tenho certeza que na vida de todos os novos sertanejos do Brasil. Que Deus te dê mais 170 anos de carreira.
0: Muito obrigado, beijo, muito obrigado, Eduardo Costa.
1: Eu gente, te amo, gente. Te amo.
0: Amo você. Aplausos para esse menino, esse monstro sagrado da música sertaneja, Eduardo Costa.
1: Tchau, gente. Tchau, Léo. Obrigado.
0: Valeu, moleque.
1: Vai lá em casa amanhã, viu?
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4: 4h22.

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4: 4h38.
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3: 4h51.
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7: 5 e 6. 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
12: Alô, minha gente, estamos chegando por aqui no programa Sertanejo Classe A. Quem vos fala e se apresenta sou eu mesmo, o Elbert Andrade. Prazer imenso estarmos juntos aqui com a nossa boa música sertaneja, abraçando você, amigo ouvinte, de longe, de perto, de toda a nossa cidade e região, onde você vai ter a oportunidade de ouvir aqui os grandes sucessos da nossa boa música sertaneja. E a gente vai começar muito bem o nosso programa, trazendo para você já aqui o primeiro sucesso de hoje, hein? Pode aumentar o volume!
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0: relatório da Polícia Federal, enviado ao Supremo Tribunal Federal, contém imagens que evidenciam a proximidade entre o ex-banqueiro Daniel Vorcaro e o político Ciro Nogueira. A representação da PF afirma que Vorcaro, que está preso, concedia um tratamento privilegiado e diferenciado a Nogueira. Entre os benefícios apontados, estaria o custeio de viagens internacionais de luxo para Ciro Nogueira. As investigações continuam a apurar os detalhes dessa relação e as implicações das vantagens concedidas.
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0: 5:29.
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1: Você está curtindo o Sertanejo Classe A, na comunicação desse amigo de vocês, o Elbert Andrade, abraçando você, amigo ouvinte, em toda a nossa cidade e região, curtindo o nosso programa.
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1: É, mais uma que nós ouvimos aqui em nossa programação. Daqui a pouquinho, mais moda pra você.
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3: A Comissão de Segurança Pública da Câmara Municipal de São Paulo realizou um debate sobre investimentos em segurança e a utilização de câmeras corporais por agentes. A reunião contou com a presença de uma empresa de tecnologia, que apresentou soluções e discutiu a eficácia desses equipamentos. O vereador Sargento Nantes destacou que estudos mostram que a câmera capta de forma diferente do olho humano, especialmente em situações de tensão. Foram solicitadas informações sobre o funcionamento em outros países para adequar a legislação local e garantir justiça aos agentes de segurança pública.
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6: 5:51.
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12: Já estamos de volta com o Sertanejo Classe A, o seu programa sertanejo de todos os dias.

0: prazer, que alegria, que emoção estar nessa festa maravilhosa. Boa noite! Boa noite, Paraná!
1: Boa noite, Chico Rei! Boa noite, gente!

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1: Daqui a pouquinho tem mais após o nosso giro. Aguenta aí que eu volto já.
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3: A Amazônia brasileira registrou uma recuperação em sua superfície coberta por água em 2025, com um aumento de 2,6% em relação à média histórica, após 2 anos de seca severa. O diagnóstico foi divulgado em um relatório da plataforma de monitoramento Map Biomas. Apesar da melhora, pesquisadores alertam que o cenário a longo prazo continua preocupante, com eventos climáticos extremos cada vez mais frequentes na região. Em contraste, o Pantanal encerrou 2025 com níveis de água 56% abaixo de sua média histórica, sendo o bioma mais castigado do país.
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9: 6:12.
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12: Você está ouvindo o sertanejo classe A. De volta com você com mais um bloco de música boa.
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1: Estou indo embora. Forte abraço aqui do amigo Elbert Andrade. Voltaremos na nossa próxima edição. Um abraço e até lá.
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4: O preço do petróleo foi negociado abaixo de 80 dólares o barril, marcando a primeira vez que atinge esse patamar desde o início do conflito no Oriente Médio. A queda é atribuída ao anúncio de um acordo para a reabertura do Estreito de Hormuz. O Estreito de Hormuz é uma rota marítima estratégica para o transporte de combustíveis e fertilizantes, e sua reabertura tem o potencial de aliviar as pressões sobre os preços e as cadeias de abastecimento globais. A notícia trouxe um respiro aos mercados internacionais.
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2: 6:33. 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
4: 6h52.
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15: 7:11.
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1: Safoneiro, puxa uma moda só pros cornos e apaixonados aqui de Ribeirão.

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10: 7:34.
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2: 7h57. 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

0: Aqui, onde o rio abraça a floresta e onde as águas beijam as árvores, a gente sente como nunca a presença eterna de Deus e a insignificância do homem, que será enorme, se ele não tiver a certeza de que cada ser humano carrega em si o dom de ser capaz de ser feliz.
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2: 8:14.
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3: 8h33.
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